0: Brava. 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
1: vamos. 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
0: Ya, vamos. 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
2: Grupal toma dos.